0: do Prentes. E nossa história finalizando o primeiro bloco aqui do By Night. Ainda tem muito mais, hein? A gente fica juntinhos até a meia-noite, tá? Vai deixando o teu recadinho da noite lá no ponto de encontro 083-988-12-1005. Esse é o WhatsApp aqui da 100.5 para você participar aqui dentro da nossa noite no ponto de encontro. Agora, 92 da Paraíba, daqui a pouquinho tô de volta, fica aqui, tá? Na nossa sintonia. Daqui a pouquinho tem Tradução da Noite.
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1: Olha, até a meia-noite, hein? A gente aqui, juntinhos, na mais popular da Paraíba, nossa 100.5. A rádio que traz aí muita recordação no seu rádio todo finalzinho de semana, hein? Não esquece não, tá? Sábado e domingo, de 8 à meia-noite, by night, no ar, pra gente fazer essa viagem no passado. Todos a bordo da nave aqui da 100.5, né? E a gente fazendo essa viagem lá no passado, você participando, deixando seu recadinho da noite lá no ponto de encontro do By Night, através do WhatsApp aqui da 100.5, 083-988-12-1005. Fica à vontade, sempre é um prazer muito grande estar colocando seu recadinho da noite, né? Tocando aí a sua música preferida aqui dentro da nossa noite aqui no By Night. Você participando aí de várias partes da Paraíba. Você também que está fora aqui da Paraíba, está nos ouvindo aí, curtindo o By Night através da Radiosnet. Muito obrigado, tá? Muito obrigado aí pela companhia, né? De todo final de semana. Mandar aqui uma boa noite para Nê e sua esposa lá no Rio de Janeiro. Estão lá acompanhando também um By Night. Um abraço aí para o casal. Só não me falou aí em que bairro, né? Então fala para mim aí, tá? Só falou que tá ouvindo aí no Rio de Janeiro, né? Então um abraço aí. Sejam muito bem-vindos aqui também dentro da nossa noite, tá? Pessoal curtindo bem longe, né? Através da Radiosnet, o By Night, ouvindo aqui a 100.5. Coisa boa. Falando ainda aí no Rio de Janeiro, deixa eu mandar aqui um boa noite também para o pessoal que estão lá em Duque de Caxias, no bairro dos Cavaleiros. Uma boa noite para Marli, o Rafael e o Daniel, né, os filhos da Marli e a garotinha Dani. Um abraço para eles que estão lá também sintonizados aí no Rio de Janeiro. Valeu, obrigado, hein, pela sintonia também. Agora 9:09, daqui a pouquinho tem tradução da noite, tá? Daqui a pouquinho vou estar contando aí mais uma história de uma canção que marcou aí na vida de muitas pessoas, né? E várias gerações também. Então daqui a pouquinho tem mais uma história para ser contada na tradução da noite aqui dentro do By Night, tá? Enquanto isso, vai participando. Participa, manda aí a tua mensagem de voz, grava teu áudio, fala teu nome, fala aí de que bairro, de que cidade você está participando. Aproveita, já pede aí a tua música romântica, aquela que você está querendo matar saudades, aquela música que marcou a sua vida, né? Aquela nacional ou internacional. Eu vou estar aqui atendendo a você com muito carinho, tá? 083-988-12-1005, esse é o WhatsApp aqui da 100.5 para você participar aqui dentro da nossa noite. 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Abração a todos que estão na sintonia lá em Várzea Nova, em Santa Rita. Abração aí, tá? Para todos vocês. Falando aí em Várzea Nova, deixa eu mandar aqui também, mandar uma boa noite aqui para os amigos. É o Nunes Maravilha. Nunes Maravilha que está aí sempre sintonizado também. Satisfação em tê-lo aqui na nossa sintonia, o Nunes Maravilha. E boa noite também para o Diego Silva. Um abraço aí para o Diego Silva aí em Várzea Nova, curtindo também o By Night. Já mandou aqui seu recadinho da noite. Daqui a pouquinho a gente coloca aqui no ar o recadinho dele. Olha, 9h12, chegando mais romantismo, mais recordações dentro da nossa noite. Enquanto isso, vai participando, tá? Vai participando dentro aqui da nossa noite até a meia-noite aqui na 100.5. 083-988-12-1005.

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1: Boa noite, Robson Costa, atriz da Praia de Jacaré. Gostaria de ouvir hoje, de novo, Eduardo Costa. Nasci pra te amar. Ofereço pro meu neguinho Edu. Vai pra Rodica Pergiano, a minha grande amiga Adriana Minharia. A Irina de Manaíra. Pra você, Robson. E pra Tiago Alves e pra todo que faz parte da rádio A100.5. Deus te abençoe, tenha uma semana abençoada. E sabe, estaremos de volta se Deus quiser.

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2: Rodrigo Carpegiani de Santa Rita, tenho 47 anos, solteiro. Quero fazer amizade com mulheres, número 86099952. 86099952. Gostaria de mandar os alunos, vai para o Robson, Osmar Queiroz, o Garotinho, o Raxo CD, Terezinha de Cabedelo, Adriana Lima de Areia e Seu Piola. E toca a musicazinha de Bruno Marone.

0: Olha, você está curtindo o By Night aqui na 100.5 até a meia-noite, hein? Continua participando, deixando teu recadinho da noite lá no ponto de encontro aqui do By Night. Participa aí através do WhatsApp aqui da 100.5, 083-988-12-1005. Deixa lá teu recadinho da noite. Aproveita aí e já pede a tua música romântica da noite, aquela que faz tempo que você não ouve. Mata aí a sua saudade, não deixa de participar não, tá? 083-988-12-1005, ponto de encontro no ar, aqui dentro do By Night, para você também participar até a meia-noite. Agora, 10h03 aqui na Paraíba. Daqui a pouquinho tem tradução da noite. Vai participando, deixando lá teu recadinho da noite, tá? Participa aí através do WhatsApp da 100.5083-988-12-1005. Deixa aí teu recadinho da noite e peça aí a sua romântica da noite e a gente vai estar atendendo a você com muito carinho.
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1: Olha, isso mesmo, hein? By Night no ar, todo final de semana aqui pela 100.5. Eu aqui, vocês aí do outro lado, e a gente nesse nosso encontro de todo final de semana, né? Para curtir, para ouvir, para matar saudades aí com os grandes clássicos da música romântica. A gente curtindo aqui no By Night até a meia-noite. 4 horas de romantismo, de recordação, de muita nostalgia no seu rádio. E você também participando através do WhatsApp aqui da 100.5, que está liberado, hein? Fica liberado das 8 até a meia-noite durante todo o programa aqui By Night. Você pode participar, deixar seu recadinho da noite lá no ponto de encontro, o quadro que temos aqui para as pessoas poderem então, né, se conhecer melhor, para você aí fazer novas amizades, você que está querendo aí conhecer pessoas. Então participa lá, deixa lá teu recadinho da noite, fala aí seu nome, manda aquele boa noite aí para quem você quiser, peça a sua música romântica e a gente vai estar atendendo a você com muito carinho, tá? 083-988-12-1005, tá liberado até a meia-noite para você deixar seu recadinho lá no ponto de encontro. E já peça aí a sua música romântica, aquela nacional e internacional, e eu vou estar aqui atendendo a você, tocando para você com muito carinho. Daqui a pouquinho tem tradução da noite, já preparando aqui mais uma história, né, para ser contada daqui a pouquinho em uma canção que marcou aí na vida de muitas pessoas. Então daqui a pouquinho tem tradução aqui dentro do By Night. 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Mandar aqui um boa noite para o seu Everildo Alves e toda a família, né? Boa noite também para a Natália, boa noite também para o Zezinho aí do Lojão em Santa Rita, Sandro do Lojão também em Santa Rita, um abraço. E boa noite também para Maria, todo o pessoal aí do Lojão da Econômica, enfim, de todas as lojas, tá? Um abraço aí para todos vocês e obrigado. Obrigado aí também pela sintonia e pela companhia também. Mandar também aqui um boa noite para Maria das Graças, que está lá na cidade de Bahia, sempre, né? Todo sábado e domingo, fica aí juntinha da sua filha Renata, da netinha Alice, né? Elas ficam curtindo aqui o By Night na sintonia aqui da 100.5. Muito obrigado, tá? Pelo carinho. Boa noite aí para vocês. O Ibis em Oliveira está aí no centro de Bahia. Um abraço aí para o Ibis em Oliveira, que ontem esteve aqui fazendo uma visita aos estúdios da 100.5 e me alegrou muito, né, a sua presença, sua visita. Então um abraço aí para o Ibis em Oliveira e também aí para a sua família, tá? Obrigado aí pela sintonia. Valeu, Ibis em Oliveira, aí na cidade de Bahia. O Macílio também, Macílio que está aí na Avenida Liberdade, em Bahia, na sintonia, abração. Flávio Saraiva, DJ Flávio Augusto, está aí no Jardim Aeroporto, lá em Bahia também, sintonizado, curtindo o By Night. E boa noite também para o Rodrigo, Rodrigo que está lá nos bancários, em João Pessoa, e mais uma noite aí de domingo na sintonia. Valeu, Rodrigão. Deixou aqui seu recadinho da noite, daqui a pouquinho a gente coloca aqui no ar, né? O recado aí do Rodrigo, aí nos bancários. Boa noite também para a Sandra aí de Mangabeira. Obrigado, Sandra, pela sintonia. Mandar também aqui boa noite para o Almecias, que está lá no Iprev, em Santa Rita, né? Lá no Alto das Populares, em Santa Rita, na sintonia também. Valeu, abração. E boa noite também para o Roberto Sassá, está lá no Itel Santiago. A você que está aí no Tibre 2, Marcos Moura, Plano de Vida. A você também aí em Várzea Nova, boa noite, obrigado pela sintonia. Pessoal em Cruz do Espírito Santo, mandar uma boa noite aqui para o Vanderlei Mendonça e o Cordeirinho. Um abraço aí para os amigos. E boa noite também para a Fátima, que está no centro de Cruz do Espírito Santo, lá sintonizada também. A você aí na cidade de Sapé, boa noite para você também aí em Mari, pessoal em Guarabira, o Josinaldo aí na cidade de Guarabira, está lá acompanhando também o By Night, um abraço, obrigado aí pela sintonia de todo final de semana. O Antônio, Antônio Piola, né, aí em Tibre 2, lá em Santa Rita, está também na sintonia. E mandar também, mandar aqui também uma boa noite para a Zesa, que está na cidade de Cabedelo. Boa noite aí para ela, obrigado também pela sintonia, tá? Um abraço aí a todo o pessoal aí na cidade de Cabedelo. 10h13, continua participando, deixando o teu recadinho da noite lá no ponto de encontro, tá? Participa através do WhatsApp da 100.5, 083-988-12-1005. Deixa lá teu recadinho da noite. Quero saber também onde é que você está, né? Nesta noite de domingo, curtindo o By Night, matando saudades aqui comigo até a meia-noite. Fica à vontade, participa. Sempre é bom ter a sua participação aqui dentro da nossa noite.
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1: Boa noite, amigos da 100.5. Aqui é o Leandro, de Santa Rita. Gostaria de pedir uma música de Bryan Adams, Raven, e dedico essa música para minha esposa Islaine, que está aqui na escuta do programa também.

Boa noite, Robson Costa, que é Maria das Graças de Bahia. Meu querido, eu estou curtindo aqui o maravilhoso programa teu. Escuta, eu gostaria que você tocasse para mim a música de Fábio Júnior, Senta Aqui. E eu fiz isso para todos os ouvintes da 100.5, viu? E uma boa noite para você, que Deus abençoe, tá?

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Olha, agora 11:01 aqui na 100.5, a gente curtindo aí os clássicos da música romântica nacional e internacional, trazendo aí, né, esses verdadeiros clássicos românticos pra gente curtir aqui até a meia-noite. Tô por aqui na tua companhia, eu, Robson Costa, por aqui com muito carinho, com muito prazer, com muita felicidade no coração de estar aqui todo final de semana, a gente se encontrando, eu aqui e vocês aí do outro lado, e a gente nessa conexão tão boa, tão agradável, fazendo essa viagem juntinhos lá no passado, passando pelos anos 70, anos 80, anos 90 e anos 2000 também, trazendo aí os verdadeiros clássicos da música romântica nacional e internacional. E as mais lindas traduções da noite, tem sempre uma tradução aqui dentro do By Night, na noite de sábado e de domingo também, né? Sempre uma história para contar de uma música que marcou aí na vida de muitas pessoas. Tradução da noite também, tá? Sempre aqui no By Night, você que gosta de curtir as traduções, fica sempre aqui na nossa sintonia. Olha, 11:02, a gente vai dar aqui um intervalozinho rapidinho, tá? Mas continua aqui na nossa sintonia, ainda tem muito mais romantismo, tem muita recordação ainda para rolar aqui na 100.5 no By Night, até a meia-noite. Enquanto isso, vai agora lá no ponto de encontro do By Night, deixa lá teu recadinho da noite. Fala aí onde é que você tá ouvindo, matando saudades, fazendo essa viagem no tempo junto comigo. Vale agora no ponto de encontro do By Night e participa através do WhatsApp aqui da 100.5, 0839-8812-1005. Vai lá, deixa lá teu recadinho. Quero ouvir, né? Ouvir aí a tua voz também. Vai ser um prazer muito grande, tá? Tá colocando teu recadinho aqui no ar. Aproveita já, peça aí a sua música romântica da noite, aquela que você tá querendo tanto curtir. Olha agora no ponto de encontro, 083-988-12-1005. 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
1: Olha, isso mesmo, hein? Aqui na 100.5 by Night, todo final de semana, o encontro, o verdadeiro encontro, né? Melhor dizendo, com a música antiga, com os clássicos, a música que marcou a sua vida, você ouve aqui, tá? Todo final de semana, sábado e domingo, de 8 à meia-noite, 4 horas de pura nostalgia no seu rádio. Então, ó, sinta-se convidado e convidada para fazer essa viagem comigo a bordo da nave da 100.5 e a gente fazendo essa viagem lá no passado, trazendo aí esses clássicos, essas músicas maravilhosas que, sem dúvida nenhuma, né, toca na alma, nos faz reviver, né, faz a gente voltar no passado. Então esse é o By Night, hein? Seu programa retrô de final de semana. Eu, Robson Costa, estou por aqui na tua companhia todo finalzinho de semana, a gente se encontrando para ouvir essas músicas maravilhosas. E você aí também, participando, interagindo através do WhatsApp aqui da 100.5, 083-98812-1005. Deixa de participar não, tá? Sempre é bom receber teu recadinho da noite. Olha, confesso que eu fico feliz, me sinto muito feliz de ouvir também a sua voz, né, de ver você também participando aqui. É muito bom mesmo, tá? Então, não deixa de participar não. Sempre que der, manda teu recadinho da noite, né? Fala aí, Robson, sou eu aqui, fulano, fulana, tô no bairro tal, cidade tal, tô curtindo. Aproveita, né? Já pede aquela música romântica, nacional, internacional, aquela que você está querendo matar saudades, está querendo ouvir novamente, né? Voltar lá no passado. Então, fica à vontade. 083-98812-1005. Esse é o WhatsApp aqui, da mais popular, da rádio mais gostosa de se ouvir na Paraíba, 100.5. Fica à vontade, tá? E aí, ó, manda também aí a sua música romântica, aquela da noite. Manda pra alguém aí, né? Surpreenda alguém com uma linda canção. Sempre é bom, né? Então fica à vontade, tá? 083-988-12-1005. Fico sempre aqui, repetindo aqui o telefone, o WhatsApp aqui da 100.5, para você pegar aí direitinho e já participar, mandar aí a tua mensagem de voz, tá? Deixa eu mandar aqui mais boa noite, agradecer o pessoal que estão sempre aí em sintonia com a gente todo final de semana. Mandar boa noite para você que está aí em seu carro, nesse exato momento aqui na Paraíba, em algum lugar da Paraíba, está ouvindo, está sintonizado aí na 100.5. curtindo o By Night, muito obrigado, tá? Obrigado aí pela carona, hein? Muito obrigado por estar nos levando de carona e seja muito bem-vindo aqui na nossa noite. Boa noite também para você que está aí no seu trabalho, o pessoal que trabalha no turno da noite, né? Os vigilantes também. Tem muita gente aí trabalhando na noite de domingo e fica na sintonia, curtindo aqui, relaxando através das músicas que a gente coloca aqui, né? E aí você fica viajando aí no tempo, relaxando com essas músicas maravilhosas que a gente traz, que a gente toca aqui dentro do By Night. Deixa eu mandar aqui também boa noite para o pessoal que estão aí, João Pessoa, nos bairros aí de João Pessoa, obrigado. O Evandro e a sua esposa Cida, o casal que estão lá no Geisel, na sintonia. Boa noite, obrigado, estão aí todo sábado e domingo na sintonia. Boa noite também para o meu amigo Adriano. Adriano Gravações aí em Mangabeira. Um abraço para o Adriano, a sua esposa e toda a família também. A Sandra de Mangabeira, boa noite aí para ela. E boa noite também para Sol. Sol que está aí nos bancários, sintonizada também. Abração para você. E boa noite também para o José, que está aí no centro de João Pessoa, na sintonia também, né? Boa noite, José. Seja bem-vindo também aqui na nossa noite, tá? O Geraldo está aí no Tibre 2. Um abraço aí para o Geraldo, para o Everaldo também. Luiz Gomes está lá no bairro da Torre, na sintonia. E mais uma noite de domingo. Valeu. Valeu, Luiz. O Luiz Gomes, né? Isso mesmo, Luiz Gomes, está aí no bairro da Torre. Obrigado pela sintonia. E boa noite para você também, que está aí no centro de Santa Rita, né? Obrigado, pessoal, aí nos rádios sintonizados, na 100.5 também, coisa boa. Boa noite aí para minha querida cidade de Santa Rita, todos os amigos e amigas. Muito obrigado a todos e a todas que acompanham todo final de semana aqui o By Night, tá? Um grande abraço aí para todos os amigos e amigas também. Obrigado. A você que está aí no Tibre Fábrica também em Santa Rita, o Jerônimo e a sua esposa Zélia, né? O casal que estão lá no Alto da Cozibra, lá na sintonia também. Vou mandar um beijo aqui para a Rebequinha. Rebequinha, a minha filha que está aí, né, na casa da sua tia, está com a família aí curtindo, ouvindo. Beijo. Amo muito você, tá? Muito obrigado. Beijão. Obrigado aí pela sua companhia. Olha, 11h15 agora, vai deixando o teu recadinho da noite lá no ponto de encontro, 083-988-12-1005. Ainda dá tempo, hein, de você pedir a sua romântica da noite. Olha agora, aproveita, deixa teu WhatsApp, deixa teu contato aí para conhecer pessoas. Faça que nem a nossa amiga Elisângela, que já deixou lá seu recadinho da noite. Boa noite, Elisângela, obrigado, tá, pela sintonia.
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Interessante noite de domingão, meu amigo Robson Costa. Meu nome é Ibizen Oliveira, que mora na rua São Vicente, que faz parte da Imaculada, em Bahia, que vem no programa de hoje, neste domingão abençoado. Zezé Camargo e Luciano, uma grande mentira. Aquele abraço, fui.

0: Boa noite, meu amigo Robson Costa. Quem tá falando aqui é o Messi, aqui do Alto Popular, aqui de Santa Rita, né? E gostaria que meu amigo colocasse uma música de José Augusto todo sábado, certo? E todo sábado e domingo eu assisto esse programa do programa By Nights, né? Todo sábado e domingo. E eu ofereço essa música aí para minha esposa Maria Eliane e todos vocês da 100.5, a rádio do momento, e está estourando aqui do Alto Popular. Valeu, que Deus abençoe.
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0: E cara, Deus abençoe todos vocês aí da 100.5, valeu? Gostaria muito que você botasse aí para mim. Você que você bota aí a música de José Augusto todo sábado, 100.5, valeu? Gostaria muito que você botasse aí para mim. Você que você bota aí a música de

Boa noite, meu amigo Robson Costa. Aqui é o Diego, do bairro de Vaza Nova. Como você já sabe, estou aqui na escuta desse programa maravilhoso que é o seu, tá? Manda um alô para mim, para minha esposa Laudecy. Estamos aqui na escuta desse programa maravilhoso que é o By Night. Espero que a semana que vem a gente se encontre novamente nessa jornada de músicas linda. Tá bom, meu amigo? Boa noite. Fica com Deus.

Olá, boa noite, meu amigo, meu irmão Robson Costa. Aqui quem fala é seu amigo José do bairro Popular, meu amigo. Já estou aqui ligadinho, curtindo o programa By Night até meia-noite. Desde já gostaria de pedir o sucesso de Fanzine, a música Uma História de Amor. Gostaria de oferecer especialmente para a família Maroja, para todos vocês, comunicadores da 100.5, e para todos os ouvintes que estão na escuta do programa By Night. Beleza, meu amigo Robson Costa? Desejo a todos desde já um excelente. Ótimo final de noite de domingo, abençoada, iluminada, cheia de muita paz. Um excelente início de semana, abençoado e iluminado para todos nós. Que nosso Deus continue nos abençoando, nos elevando e guardando. Beleza, meu amigo Robson Costa, forte abraço. E até o próximo final de semana, se Deus quiser. 100.5, a FM Líder, a rádio mais popular da Paraíba. Deus abençoe a todos.

0: Oi, Robson Costa. Fala com o Ivan aqui do centro de João Pessoa. Estou aqui na escuta. Queria divulgar o meu contato para a mulher dos 30 aos 49 anos para compromisso sério. Meu contato zap é 99920-6112. 99920-6112. Muito obrigado e fique com Deus. 100.5 FM Líder.
1: Boa noite, Robson. Boa noite a todos os ouvintes da Líder FM 100.5. Aqui é Josias, de Bairro da Torre. Gostaria de deixar meu contato para fazer novas amizades. E aí, meu número do WhatsApp. É esse aí, 987765729. Este é o meu número do WhatsApp, número de Josias. Meu nome é Josias. Então, quero deixar um abraço para todas as meninas de Santa Rita, Bahia, Jaguaribe, Torre, Bairro dos Estados, Mangabeira. E eu quero dizer, Robson, que Deus abençoe sua família, toda a família de todos os ouvintes da Líder FM 100.5, uma das melhores rádios da Grande João Pessoa, Paraíba, uma das melhores rádios que eu ouvi até agora, uma das melhores e um dos programas melhores que tem nesse horário, né? Um sábado de 8 até meia-noite, né? E domingo também. Então, todos os moradores de Santa Rita, Paraíba, está de parabéns de ter uma rádio dessa Líder e audiência. A audiência está batendo recorde, hein? Que é Josias da Torre. Então, meu contato está aí para novos amizades. Eu agradeço, estou na escuta. Roda a música aí para mim, hein? Do passado, eu queria ver, queria ouvir qualquer um de Belchior. Belchior, pedir carona, eu assim. Carona, um negocinho. Assim. Na beira da estrada, um negocinho. Assim. Eu que eu.
2: Boa noite, meu amigo Robson Costa. Quero pedir aí uma música de Renato Sesbocap, Playboy. Quero oferecer a todos os ouvintes aí da 100.5. Aí, para todos os ouvintes. Inclusive para Rodrigo Carpegiano, né? Está na escuta do programa aí. Quero deixar o meu número de telefone para contato de pessoas acima de 50 anos que querem uma amizade pura e sincera, uma amizade respeitosa. O número do telefone é 98-37-1454. Repetindo, 98-37-1454. Aqui é Antônio de Tibiritu. Uma boa noite para todos os ouvintes.
3: Boa noite, boa noite. Me chamo Eliane. Gostaria de deixar meu número para fazer novas amizades. Meu número é 988-41-4189. By night, a rádio da amizade. Pode ligar direto se quiser, viu?

0: Boa noite, meu amigo Robson Costa. Quem tá falando aqui é o Messi, aqui do Alto Popular, aqui de Santa Rita, né? E gostaria que meu amigo colocasse uma música de José Augusto todo sábado, certo? E todo sábado e domingo eu assisto esse programa do programa By Night, né? Todo sábado e domingo. E eu ofereço essa música aí para minha esposa Maria Eliane e todos vocês da 100.5, a rádio do momento, e está estourando aqui do Alto Popular. Valeu, que Deus abençoe.
1: Olha, você
0: está
1: curtindo o By Night aqui na
0: 100.5. E Deus abençoe todos vocês aí da 100.5, valeu? Gostaria muito que você botasse aí para mim. Você que você bota aí a música de José Augusto todo sábado, valeu? E até pra semana, em nome de Jesus.
2: Boa noite, meu amigo Robson. Boa noite aí, programa By Night. Boa noite a todos os ouvintes, né? Que está escutando nesse momento aí a rádio Líder FM, né? E o programa By Night. Meu amigo Robson Costa, gostaria de pedir uma música da casa do Fundo do Baú de Bruno e Marrone, né? Manda aí pra minha esposa aí, minha filha, meu neto e a todos os ouvintes, né? Meus amigos do Altas Populares aqui no Itel Santiago. Enfim, os ouvintes aí também que estão escutando no momento o programa By Night, né? Valeu, Robson. Um abraço, seu velho amigo, hoje sempre aqui, Sassá Propagandas. Valeu, meu jovem menino. Boa noite a todos.

0: Olá, belíssima noite, meu amigo radialista Robson Costa. Boa noite aos ouvintes de norte a sul, de leste a oeste. Boa noite também para a doutora digníssima Raquel Maroja, Estefânia Maroja, Roberta Maroja e a todos os ouvintes que estão na grande João Pessoa, na Orla Marítima, nas praias, nos hotéis, motéis, bares, quiosques, barzinhos, nas praças públicas. Também o pessoal que estiver em casa, nos apartamentos, no alternativo, no ônibus, aonde tiver 2 milhões de ouvintes ouvindo o programa By Night com meu amigo Robson Costa, que este programa fala de encontro, reencontro, de casamento, de noivado, de romance e muita coisa boa, e as músicas que falam ao som do coração. Um abraço de Flávio Saraiva, radialista paraibano e brasileiro, aqui do bairro da Imaculada, onde tem a ouvinte Edileuza Ferreira e Eduardo, também que está ouvindo o programa By Night. Uma boa noite. Também falo em nome da minha noiva Alissa Vitória Saraiva e a todo o povo, os 2 milhões de ouvintes pela Paraíba, pelo Brasil, pelo mundo todo, ouvindo esta programação. Mandando um abraço também para Márcia Vasconcelos, aqui na rua Celina Miranda, cidade de Bahia, para Jussier Santos, para Silva Medeiros, para a doutora Rosa Sampaio, Rosa Bertão, Carlos Anara, e para todos os ouvintes também que estão no bairro do Padre Zé, na Grande Pessoa, bairro dos Empeis, cidade de Bahia, Santa Rita, Tibiri e toda a região. Aquele abraço, eu peço aquela música sempre de Rock 7, oferecida a todos os ouvintes.
1: O
0: Forte
1: ponto
0: abraço.
1: de encontro, a tradução da noite, Disco Dance, falando de amor. Ponto de encontro.

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1: Olha, agora 12:28 aqui na 100.5 by night desse final de semana. Tá chegando já o seu finalzinho, né? Noite de sábado, noite de domingo também. A gente juntinhos aqui pela rádio mais popular da Paraíba, nossa 100.5. Olha, muito obrigado, tá? Meu muito obrigado a todos vocês pela companhia agradável. E próximo final de semana a gente se encontra, hein? Lembrando que no próximo final de semana tem mais By Night às 8 da noite aqui na 100.5, na noite de sábado e também na noite de domingo. A gente se encontra aqui para reviver, para fazer essa viagem no passado, trazendo essas lindas canções românticas nacionais e internacionais. E no sábado a gente inicia o By Night com a sequência Disco Dance, trazendo também os grandes hits da música dançante dos anos 70, 80, 90 e anos 2000 também. Tá bom? Ponto de encontro para você continuar participando através do WhatsApp da 100.5, 083-988-12-1005. E a gente se encontrando também, né? Pelo ponto de encontro, quadro, para as pessoas se encontrarem também aqui dentro do By Night e se conhecerem também, né? Então, ó, beijos e abraços, obrigado a todos vocês, tá? Pelo carinho, pela companhia. Desejo a todos aí uma ótima madrugada de segunda-feira, né? Feriado, 7 de setembro, feriadão, aproveita bem aí, tá? Seu feriado com a família. E fica ouvindo aqui a nossa programação, a programação da 100.5. E no próximo final de semana a gente se encontra, tá? Esquece não, de 8 à meia-noite, sábado e domingo, By Night no ar, com esse amigo de vocês, eu, Robson Costa, por aqui, todo final de semana, se encontrando com todos vocês. Lembrando que, se tiver jogo, tá? No próximo final de semana, já sabe, terminou o jogo aqui na 100.5 com Osmar Queiroz, o Garotinho e toda a sua equipe, coladinho tem By Night e a gente se encontra, tá bom? Beijão, abração e até lá!

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2: Clube da Madrugada e a hora certa, 1:01.

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Legal. Essa é a banda Vitória Regia, já fomos apresentados. Eu vim aqui cantar pra vocês, meu Deus. Vim aqui cantar pra vocês. O Wagner entende isso. E vim filosofar. Agora eu vou filosofar. Tudo é tudo e nada é nada. Legal, agora eu vou filosofar mesmo.

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3: Clube da Madrugada e a hora certa, 2:02.

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2: Clube da Madrugada e a hora certa, 3:03.

0: Agora eu vou convidar Chitãozinho e Chororó.
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1: Clube da Madrugada e a hora certa, 4:01.

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Tá lindo! E eu quero cantar uma música de um poeta maravilhoso, que vocês sabem de cor, de Luiz Gonzaga Júnior, o Gonzaguinha, lindo Lago do Amor.

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sou um caboclo feliz. Ha, se eu nascesse de novo, eu queria ser o mesmo Mané Luiz. Se eu nascesse de novo e pudesse escolher, mais do que eu sou, eu não queria ser. Eu queria nascer na fazenda da Caiçara, lá em Exu, Pernambuco, mesmo na divisinha do Ceará. É por isso que eu costumo dizer que uma banda minha é pernambucana, a outra banda é cearense. Quando eu... Não quero nem dizer. Quando eu ficasse taludinho assim, eu queria logo comprar uma sanfona pra ajudar meu pai nos toques, lá nos forró. Eu queria ser filho de Januário mesmo e de Dona Santana. Mais do que eu sou, não queria ser não, senhor. Se eu nascesse de novo e pudesse escolher, quando chegasse 1930, eu entrava no colégio. 18 anos de idade, o colégio do pobre é o exército brasileiro. Sentava a praça. Fazia revolução como o diabo, não dava nem um tiro. Eita, Brasil, bom danado! Eu queria ser o rei do Baião, mas não era mole não, meu irmão. Quando eu chegasse no Rio de Janeiro em 39, eu ia tocar na zona violenta, a pesada, lá no Mangue, correndo pilha nos gringos. Queria ser tudo isso. Oxê, eu queria ser o rei do Baião. Até que uma certa noite chegasse lá assim um grupo de cearense. Diziam que era universitário, sei lá o que era isso. Era estudante mesmo. Depois de me agradarem muito, fizeram exigência. Olha, acabou. Quando a gente voltar aqui outra vez, nesse lugar, nós só damos dinheiro a você se você tocar um negócio lá daqueles pés de serra. Você não é sertanejo? Você não é na Serra do Araripe? Eu digo, sou. Tá feita a exigência. Aí eu fiz uma recapitulação, organizei esse númerozinho que eu entrei tocando com ele aqui, agora eu virei mestre. É, foi o primeiro. Quando os cearenses chegaram, eu disse pra eles: olha, tem um negocinho aqui pra empurrar em vocês. Então manda, lasquei braço. É isso aí, acabou. Naquele tempo era acabou, agora é bicho. É isso mesmo! Agora você pode até visitar a nossa república. Que diabo é isso? Tem uma república lá na Lapa, na pesada. Lá que é pesada mesmo, viu? Só de cearense. E você tá convidado para ir lá tocar para nós. Eu fui, tava agradando. Fui conhecer a república dos cearenses. Quando eu cheguei lá, era a maior bagunça do mundo. Já viu? República de estudante, ainda mais cearense. Aí o Inton de Blague disse assim: apresentei o presidente da república. Sabe quem era? Armando Falcão. O homem quase foi presidente da república mesmo, rapaz.

Faltou pouco para ser presidente da República. E se eu nascesse de novo e pudesse escolher? Quando chegasse o dia 24 hoje, né? 24 de março de 1972, a essa horinha mesminha, vocês querem saber onde é que eu queria estar? Era aqui, com vocês, no Teatro Teresa Raquel, enrolando vocês na conversa, contando essa história com a presença do deputado Armando Falcão, que está aqui entre nós, que não me deixa mentir. Foi no governo de Juscelino que ele manobrou na política, meu irmão. Não tem nada, não. Nós estamos aí, o senhor na sua e eu na minha. Agora o senhor está aguentado aí, aguenta

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0: ela chama Ah, Como Eu Te Amei. Benito de Paula. Ah, Como Eu Te Amei. Essa é muito intimista. Deixa comigo.
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Você vai ver.

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2: Prazer estar aqui com vocês, meus irmãos. Muito obrigado.
3: Essa marcou gerações. Quem sabe solta a voz, canta com a gente assim, ó.

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0: Tarde Super Mais, aqui na Melhor. E pra começar bem, está chegando às 10 mais. 10 músicas na sequência, sem intervalo comercial.
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2: Décima posição.

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pesquisa Datafolha divulgada revelou que 51% dos entrevistados desaprovam o governo Lula, enquanto 45% o aprovam. 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

0: Obrigado, Recife!
1: Que é isso, menino?
2: Meu prazer Deus imenso do céu. Pra gente estar aqui nessa noite especial. Vocês são demais.
1: Quem gostou, dá uma vaia pra

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5: O original vocês sabem qual é, né? Lauana Prado Raiz é o nome. Quem sabe canta comigo assim, ó.

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Muito obrigado. Essa é sucesso nacional. Graças a Deus e a vocês, hã? Ladrão de coração. Eu, Vanderlei Andrade, agora comigo. Eu vou roubar. 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Como é que é? Beleza!

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0: Deixão, já que tá nessa vibe, eu vou ter que relembrar o Mato Grosso Matias aqui.
1: Vai machucar mais?
0: Bruno e Marrone também. Convenhamos. Quem sabe canta aí com a gente, vem, vem.

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O nosso Deus é o mesmo ontem, hoje e será eternamente. Ele abriu o Mar Vermelho e libertou Moisés e o povo de Israel do cativeiro de Faraó. Ele livrou Sadraque, Mesaque e Abidnego da fornalha de fogo. Ele livrou Daniel da cova dos leões. Ele deu a vitória para Josué, derrubando as muralhas de Jericó. O justo anda pela fé. Então, pela fé, receba.

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2: Boa noite para você que está coladinho em nossa programação 100.5 Noite Gospel. Essa é a nossa programação de segunda a sexta-feira, a partir das 20 horas, levando a palavra de Deus pelas ondas do rádio. Você sabia que o rádio ainda é o maior meio de comunicação popular do Brasil? Isso mesmo, o rádio chega aonde poucos meios de comunicação chegam. 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

0: Muito bem, povo de Deus, você que está coladinho aqui na nossa programação da 100.5 AFM Líder, que maravilha ouvir na nossa programação de segunda a sexta, a partir das 20 horas, a programação 100.5 Noite Gospel, a nossa programação evangélica cristã, lindos louvores e muitas pregações. Daqui a pouquinho, claro, tem mais um programa trazendo aí as pregações de um pastor, mais um programa trazendo alegria, levando até a sua casa, até o seu trabalho, aonde é que você esteja, a dedicação, o carinho e a palavra de Deus nos quatro pontos do planeta. Isso mesmo, a nossa programação noturna a partir das 20 horas é dedicada ao segmento gospel há mais de 15 anos, né? Somos pioneiros, uma das rádios pioneiras em trazer essa programação evangélica cristã para o povo de Deus. 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Sejam todos bem-vindos.
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palavra do Senhor diz: 1.000 cairão ao teu lado, 10.000 à tua direita, mas tu não serás atingido. Se o vento soprar contra a tua vida, clame o nome de Jesus.

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